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0: Obrigado, André Renner, Bainão das Antigas, mais um grande sucesso. E nós, dos atuais, estamos aqui para firmar essa parceria com vocês. Bailão das Antigas e Bailão, Bailão Raiz.
1: Tamo junto!
0: Valeu, valeu!
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0: Oi, gente, muito boa tarde, né? Estamos chegando por aqui para lhe fazer companhia mais uma vez. Hoje, a edição de quarta-feira, dia 27 de maio de 2026. Bem-vindos e bem-vindas a todos os nossos amigos ouvintes, né? Até às 19 horas, nós vamos juntinhos aí programando para vocês aqui o melhor da música de banda, música gaúcha, música sertaneja e a boa companhia, claro, para vocês aí. Denilson Machado, até às 19 horas.
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0: Olha aí, desde a Rádio Progresso, transmitindo aqui de Santa Rita, Alto Paraná, Paraguai, nesse momento aqui na capital do Progresso. 23 graus a temperatura, 23 graus, um clima bastante agradável. Dia hoje, né, na parte da manhã parcialmente nublado, mas à tarde, né, aí as coisas mudaram, né? O sol veio com força. O sol chegou com força e a máxima chegou nos 23 graus hoje, segundo o nosso site aqui. Para amanhã a temperatura máxima chegaria nos 25 graus e a mínima de 13. A mínima de 13 para amanhã vai dar para a gurizada sair mais cedo. É, sair mais cedo pra roça pra colher, né? Hoje não deu certo pra ir mais cedo, né? Colheu safrinha, gurizada. Um abraço pra gurizada da roça, nossos amigos agricultores, né? Que estão aí a fula preparando, né? A maquinária pra colher, estão colhendo, fazendo silagem, né? Preparar aí a comida dos animais também.
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0: Sexta-feira promete chuva de novo. Sexta-feira aí, e já aumentou um pouquinho aqui. As possibilidades são a chance de 90% de possibilidade, mas são poucos milímetros, em torno de 4 a 5 milímetros aí de chuva para sexta-feira, né? Então, de repente, pode ser que venha, pode ser que sim, pode ser que não também, né? Quem manda é o veinho lá em cima que manda.

Olha aí, meus amigos, vamos com vocês até as 19 horas. 0983-516-329. 0983-516-329. Pra você mandar sua mensagem aqui pro Denilson, velho. Manda mensagem de texto, manda mensagem de WhatsApp, faça ligação, faça sua homenagem. Hoje tem gente de aniversário, né? Vamos estar daí daqui a pouco mandando uma moda aí. Também 0982-366-118, 0982-366-118 aí pra fazer a sua solicitação musical, ajudar a programar as melhores músicas aí até as 19 horas. No meu beijo molhado, meu corpo suado, pessoal que tá nos acompanhando aí também nos stories aí, eu tinha postado aqui hoje, né, uma rifa solidária aí, não tá no meu story aí, se alguém quiser adquirir essa rifa solidária. É benefício, deixa eu ver aqui, ó. Deixa eu só pegar aqui um pouquinho pra vocês aqui. É uma rifa solidária em benefício a uma criança de 6 anos que precisa fazer uma cirurgia do coração, né? Cirurgia no coração. E a cirurgia vai ser feita lá na Argentina. Na Argentina vai ser feita a cirurgia. E a rifa aqui, ó. É o pessoal aí. Vai ser sorteado um terreno de 15 por 15 ali no deixa eu ver aqui na localidade. Aqui no quilômetro 20, aí pra dentro, ali no, se eu não me engano, é pro lado de Fulgencio Serra Moreno, né? Aqui pro lado do Cerro Largo pra dentro aí. Um terreno de 222 metros quadrados é que vai ser sorteado aí essa rifa no programa do Arnaldo Gomes. Vai ser feito o sorteio, se eu não me engano, na sexta-feira. Tá dando umas histórias aí, né? Uma rifa beneficente a uma criança de 6 anos que precisa fazer a cirurgia do coração, né? Cirurgia do coração. E a cirurgia vai ser feita na Argentina. Se lembrar aí que aqui no Paraguai, o sistema de saúde aí não atende, né? No caso da cirurgia, né? E realmente tá um caos a nossa saúde pública, né? Não só aqui, como em outros lugares também, né? Então, né? E o pessoal vai precisar ir pra Argentina e precisa arrecadar aí um dinheiro para os custeios e também gastos lá no hospital na Argentina. E a rifa é um precinho muito baratinho, é apenas 20 mil guaranis, beleza? Então quem quiser adquirir, tá nos meus stories e manda mensagem pra mim aí que eu vou estar encaminhando aí pra família aí que tá organizando aí, beleza? Um abraço lá pra minha amiga Carmen, a minha amiga Carminha tá ligada comigo, tamo aí na região de Santa Rosa, na rodagem. E pediu uma música aqui, vou te mandar essa moda aqui, ó, Carmen, Denilson e Ronaldo cantando aí. Já voltamos aí com mais músicas pra vocês agora, 17h22.

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Um sucesso aí com o João Mineiro e o Marciano, a bailarina. Vamos dando sequência por aqui com a nossa programação. Agora já são 17 horas com mais 41 minutinhos, 17 horas mais 41 minutos. Estamos aqui diretamente de Santa Rita, Alto Paraná, Paraguai, transmitindo aí, né, para todo o nosso planeta Terra, aí, através da internet, né, ou do aplicativo Rádio Progresso. Alô, meus amigos que nos ouvem através do aplicativo. Alô, minha amiga Mari já mandou mensagem pra gente, tá ouvindo nós aí. A minha amiga Cacau também tá ligada comigo. É, o pessoal aqui nos ouve através do aplicativo Rádio Progresso. Um abraço lá pra Carmen, pra Carminha, né, que tá ligada com a gente, já pediu música, já comprou a rifa aí pra ajudar aí a nossa amiguinha de 6 anos que precisa da cirurgia. Meu amigo Sérgio também, lá da linha 12, já mandou mensagem pra mim aqui, já passou aí, comprou rifa também. Um abraço, meu amigo Sérgio, brigadão aí, beleza? Foi amor.

Alô, Andréia também tá ligado comigo, um abraço pra Andréia, a Andréia tá ouvindo a gente também, a Bianca. Ah, um abraço lá pra Inês, a Inês deve estar curtindo a programação. Eita, Inês aí, é full até as 18 horas aí, então no batente, né?

0: abraço lá pra gurizada também do grupo Sonata aí, a gurizada de Formosa aí, Bochinha. Deixa eu ver aqui como é que tá esse grupo aqui, rapaz. Faz tempo que eu não tô bem ligado com esse grupo aqui. Os integrantes aqui, a gurizada que sempre pagam um chope aí pra gente. Olha aí, o Fábio, o Daniel, o Fernando, o Jefferson, alô Joacir, o Gauchinho tá ligado com nós hoje também, aí em Santa Rosa, alô pessoal de Santa Rosa, aquele abraço, o Neide, o Nico, o Rogério, o Ronaldo, deixa eu ver quem mais aqui, ó, o Vitinho, o William, o Virso, o Alex, o Alexson, o Ivanês e o Marcos, e agora tem um novo integrante aí, que é o Vilmar, né, e esse aí vai botar terror no grupo aí, segunda gurizada aí.
1: 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É Fábio Quaraí em grupo Abagualado.
0: Opa, grupo Abagualado. Vou mandar uma boa tarde lá. Aí mais uma vez pra Inês, que estão no trabalho ainda. Estão no trabalho. Hoje, certo, vai ter um chopezito mais pra cima aí, né? Daqui a pouco aí vamos ver aí quem está de aniversário no dia de hoje. Meu amigo Ivanir Tenkaten também está ouvindo a gente. Mas aí sim, boa tarde meu amigo, como é que você tá? Tudo certo meu amigo Ivanir, né? Manda uma boa pra nós aqui, aquela de arrastar a botina. Opa, vamos fazer assim menino, daqui a pouco eu vou trazer uma chonada pra vocês aí. Um abraço aos nossos amigos aí da comunidade lá do Pirapitã. Alô pessoal do Pira, aquele abraço. Tamo meio coitado, Darcy, ai, tá, né? A voz tá meio rouca, parece que estamos falando de um latão, assim, até inclusive, né? E não tá resolvendo aquela a pinguinha com limão, não tá resolvendo muita coisa, não. Tá certo que comecemos terça-feira, terça, quarta, quinta, sexta. É, tem uns dias ainda, acho que é 4-5 dias até fazer os efeitos, né? Lá pro Ivanir aqui, eu vou trazer aqui pra você, Ivanir, aqui, ó. É, Milionários José Rico. É, deixa eu ver quem mais aqui, vou trazer depois aqui. Vou trazer mais uma depois aqui, pode ser do Lago Azul aqui depois pra vocês aí. Um abraço, nossos amigos aí da região do Pirapitã. Alô, pessoal aí do quilômetro 9 também, que nos ouvem, né? Dia 16 de agosto, Denilson Gaiteiro por aí, beleza? Beleza?

0: sucesso, né? Isso aqui é modão apaixonado, rapaz. É modão do José Rico, né? A Carta. Vamos seguindo por aqui. Agora são 17 horas com 58 minutinhos. 17h58. É, vamos dando sequência aqui na nossa programação. Hoje é edição de quarta-feira. Quarta-feira é o dia, é o dia internacional do sofá. Opa! Deixa eu achar um apaixonado aqui para nós falar disso aí, uai.
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0: Será que é o dia do sofá, né? O dia do sofá é para quem tem para quem tem aonde ir, né? Onde tem o sofá também. Tem que ter esse detalhe aí, né? É pouco detalhe.

Falando em sofá, vamos curtir essa do Zezé um pouquinho aqui, ó. Já volto aí com mais música pra vocês aí. Já manda essa aqui lá pra Inês também, tá ouvindo a gente? Já vai, vamos curtindo aqui. Zezé de Camargo, Irmão da Lua.

lota os locais aí com shows espetaculares. É o cantor das multidões. Mas ele tá com uma... O homem não é fraco não, né? O Amado Batista não é fraco não, menino. Homem com quase 100 anos de idade ainda, né? Dando conta do recado com a novinha. Bichinho não é fraco não. Falando em mandar um abraço lá pro... Quem tá ligado comigo? Ou ligada comigo. Alô, minha amiga Helenice aí em São Alfredo. Um abraço pra Helenice, né? Ligado com a gente aí na lanchonete São Alfredo. Mandou aí uma mensagem de texto já. Daqui a pouco vamos complacer aí com uma modona pra você. Beleza, Helenice? Um abraço. Aí uma boa semana, boa quarta-feira.

0: Quem também tá ligado comigo aqui, curtindo aí as modas aí, é a minha amiga Ivanir também aqui da Nova Esperança, ligado com a gente. Pediu uma moda aí, daqui a pouco vamos passar aí. Ela gosta demais das modas do Amado Batista, né? Vamos trazer aí uma de arrastar as guampas no empedrado depois. Deixar as pontinhas bem fininhas. Eita, aí sim.
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Alô, minha amiga Mari, também tá ligada comigo. Vou mandar daqui a pouquinho aqui, ó. Trazer uma nova pra ela aqui. A Mari que tá ligada com a gente através do aplicativo. Zezé de Camargo e Luciano. Quando...

Olha aí o sucesso, esse aqui é da banda Lago Azul, antiga banda Lago Azul da Formosa, é, gurizada da Formosa, aí alô pessoal da Formosa que conheceu banda Lago Azul nas antigas, é, bom demais, hein? Um abraço lá pro Juliano, o Juliano e o Micael aí, estão enterrando uma semente de trigo na terra, diz ele aí, mandou mensagem pra gente aí na região de Itavapi. A fula, alô meus amigos Juliano e o Micael, um abraço pra vocês aí. Um abraço aos nossos amigos agricultores, né? Os colonos, né? Vamos falar assim, agorizada. Temos aí, vocês viram, né? O videozinho da pobre senhora de Santa Rosa, né? Que comentou alguma coisa ontem lá pra certo amigo da onça, né? Porque o caboclo fazia uma coisa dessa, você tá doido, né? E ela falou algumas coisas aí, o vídeo deu muito comentário, e todo mundo compartilha, e político se manifestando, falando que isso, que aquilo, né? E o povo daqui pra lá comentando por todos os lados, né? Apedrejando a pessoa lá que, né, foi infeliz no comentário, talvez por ignorância também, né? A gente não sabe. Mas o certo é que essas coisas sempre existiu, de um falar do outro, falar essas coisas e tal. Mas às vezes sem, né, até na intenção de ofender e tal, né? Mas o pessoal já aproveitou, né? Principalmente ali, que deu pra gente ver, muitos no lado da política, né? E aí deu tudo esse bafafá, né? Tá um dos assuntos mais comentados de ontem pra hoje, né? Agora já deu as notícias, já saiu um pouquinho do foco. Mas o certo, né, meus amigos aí, o pessoal das comunidades, das cidades, enfim, do interior também, né? A gente não vê nossos políticos, candidatos, falar aí de posto de saúde, falar da saúde, falar de IPS que tá um caos, né? As estradas, Ruta Sexta, ali pra Santa Rosa, pro lado de Pirapitã, ali, intransitável aquela estrada. É, ladrões, roubos em todo lugar, roubos em cima de roubos aqui em Santa Rita, em todo que é lado, tem muitos assaltos, muito roubo. Drogas, as drogas estão invadindo as cidades, não é só Santa Rita, todas as cidades aí estão tomadas por drogas, por pessoas drogadas, viciadas, né? Santa Rita aqui parece que tem uns zumbis aí, né, que andam à noite até, né? E você não vê políticos falando que vai alguma proposta legal para solucionar o problema que realmente seria bom para a cidadania, né? Mas aí pegaram simplesmente um áudio lá que a pessoa, por ignorância, talvez mandou aí para algum conhecido, e essa pessoa conhecida já para tirar uma casquinha de repente já mandou para outro, mandou para grupos, né? E aí vai vir aquela coisa, né? Então já surgiu muitos, né, muitos comentários, eu acompanhando os comentários aí, só nos comentários você vê o tipo de pessoas aí, né, o racismo, então corria solto nos comentários já pra começar, né? Então acho que tem muitas coisas aí que precisa melhorar em tudo, né, principalmente aqui nas grandes cidades, o lado da segurança, saúde, né, estamos aí, quem acompanha meus stories tá vendo, a família tá aqui fazendo uma rifa solidária para fazer uma cirurgia no coração da criança com 6 anos de idade. Vai fazer uma cirurgia do coração e precisa ir para a Argentina para fazer a cirurgia, porque não tem dinheiro aqui, ou não tem a cirurgia que precisa aqui, né, também. Ou se tiver a particular, sai muito caro. Então o pessoal vai fazer na Argentina, que lá é um dos lugares aí com um plano de... com a saúde... É mais fácil, mas tem mais acesso, inclusive para estrangeiros, né? Porque essa família vai sair daqui do Paraguai e vai lá fazer cirurgia. E eu tô ajudando a divulgar aí nos meus stories aí. E quem quiser colaborar aí e comprar, apenas 20 mil guaranis. O sorteio vai ser feito sexta-feira no programa do nosso amigo Arnaldo Gomes, né? E quem quiser adquirir, pode entrar em contato comigo. Ou também no 09, deixa eu ver aqui, ó, 0983-779-150, 0983-779-150, essa aqui é a tia da criança aqui, a minha amiga Noêmia, ela aqui tá ofereceu, mandou pedir pra mim, assim, dar uma força pra ela também. Então aí o pessoal, a família tá precisando, né, de fazer levar essa criança pra Argentina pra fazer a cirurgia. E eu já falei pra ela que eu ia me empenhar, né, em divulgar e ajudar também. Alguns amigos já adquiriram a rifa, tô passando pra ela quem tá comprando pra ajudar, né? E são assuntos assim, tipo assim, como nesse caso aqui, você pode apoiar na internet, você pode divulgar no teu Face, no teu Instagram, muito poucas pessoas vão compartilhar, vão comentar, vão ajudar.
Agora, quando é um assunto, por exemplo, assim, como da pessoa lá que foi infeliz no comentário dela também ontem lá, né? Aí vira aquela tempestade de neve, você vê políticos se manifestando, candidatos se manifestando. Mas os assuntos que realmente interessam as pessoas, né, mais humildes, a população, você não vê eles estender a mão, né? Então realmente é complicado, né? Se um assunto daquele lá tem muito mais importância, né, do que a segurança, do que os jovens, né? As drogas hoje estão destruindo jovens, destruindo famílias. Aqui pela cidade tá feio o negócio, em todo o Alto Paraná, né? Roubos, em cima de roubos, você não pode deixar nada pro lado de fora mais, né? Então, se isso aí é mais importante do que os assuntos mais para a sociedade, então é complicado. Mas fica aí, né? O meu comentário aqui só pra gente dar uma comentada sobre esse certo assunto também, beleza? Com certeza algumas pessoas concordam, outros não concordam. E assim as opiniões, né? Alguns vão concordar comigo, outros não, né? Então, mas faz parte da vida, né? Faz parte do nosso convívio. Vou trazer aqui, vamos cortar a música aqui, ó. Vamos trazer aqui lá pro Juliano e pro Mikael aqui, ó. PF do Bailão. Eles que vão estar aí no bailão do Shopping Cerro Largo aqui. Essa é uma das mais novas deles aí.

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Você quer o Gilberto Gilmar? Bebo e choro, baby, choro. 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Falando em baby, choro, eu quero mandar lá pro Aladim. Alô, meu amigo Gerson. É o Aladim. Esse... É o guri Aladim, né? Não só ele, tem vários, né? Vários e vários. É aqueles que quando separa, a mulher deixa ele só com o tapete, né? Só com o tapete. Então, chamamos aí de guri Aladim, nosso amigo Gerson, quando aconteceu isso com ele. É o guri Aladim. Abraço, meu amigo Gerson. Por isso que eu vivo. Um abraço lá pro Léo. Alô, Léo, meu vizinho. Léo, meu vizinho aí, né? Mora pertinho da minha casa aí. Um abraço, tá curtindo? Curtiu a programação? Não sei se tá ouvindo nós agora. Pediu a música Rastros na Areia. Já preparei aqui, homem. Já era pra ter passado antes, acabei esquecendo aqui. Agora tá na ponta da agulha aqui. O meu amigo, deixa eu ver aqui, o Paulo também ligado comigo. Ele pediu aqui, ó, Chuvas de Maio. Meu amigo Paulo já tá na ponta da agulha aqui, ó. Vou trazer aqui, ó, Rastros na Areia e Chuvas de Maio, depois voltamos aí, agora são 18h30, voltamos já com mais músicas pra vocês aí, até às 19h nós vamos aí programando as melhores pra vocês.

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Essa aqui é da banda Céu e Cantos, cantando aqui pra gente. Aqui agora 18 horas com mais 40 minutos, pontualmente em todo o território nacional. Vamos seguindo por aqui, através da Progresso FM. Vamos lá, mais uma conferida aqui como é que tá o nosso clima nesse momento aqui pela capital do Progresso. Olha, a temperatura 20 graus nesse momento, a temperatura está aí na casa dos 20 graus, é um clima bem agradável. Hoje dá até para tomar aquela gelada, né? É gurizada aí que não tem que ir para casa do seu amor, do seu love, né? Pode tomar uma geladinha, sair aí nos botecos aqui da cidade de Santa Rita, que é bastante movimentado durante a semana, né? Tem várias opções, então aí não falta opções aí para a pessoa ir tomar um chopizito. Ou outras coisas mais também, né? Abraço pra gurizada de Formosa aí. O meu amigo, o Bastião, tá se preparando. Bastião tá se preparando aí pra um joguinho de futebol. Já nos invitou aí. Diz que vai pagar uma gelada hoje, hein? O Bastião. O Bastiãozinho. Diz que se eu for jogar futebol hoje, uma caixa de cerveja é garantida aí pra... pela minha participação. Então vamos esperar aí hoje uma caixinha aí na conta do Bastião aí. Abraço nossos amigos de Esquina Gaúcha. Alô, Esquina Gaúcha, o pessoal que se liga com a gente também. Alô, meus amigos aí do Sinuelo, meu amigo Jair. Alô, pessoal aí de Sinuelo, esse domingo eu vou estar por lá, né? Domingo tem a binguinho, por aí eu vou ir almoçar com o pessoal aí no Sinuelo aí. Meus amigos do 14 de maio também, o Alex, o Felipe, a Cris, a Dona Neiva. Alô, pessoal aí do 14 de maio, um abraço. Hoje também está minha amiga Cádia. Cádia está de aniversário, ela está de aniversário. Deixa eu achar aqui, parabéns com o JM, deixa eu achar aqui se eu consigo aqui. Para nós rodar lá para Cádia, ela que está de aniversário hoje.

agora consegui aqui. Vamos pôr aqui pra cá de que está de aniversário. E também os demais aniversariantes aí, que o pessoal que tá ligado com a gente. Sintam-se homenageados também hoje. Né? Feliz aniversário. Eu tava vendo nos... Deixa eu ver aqui nas notícias aqui de aniversários do Face, que tem vários amigos de aniversário hoje. Então vamos curtir aí uma homenagem aí com o JM.

0: JM com a música Feliz Aniversário aí pra Cade, especialmente que hoje está completando mais um ano de vida. E também para todos os aniversariantes aí que nos ouvem, né? Estão ligados com a gente aí. Já estamos aí, né? 18 horas com mais 46 minutinhos. 18h46. É no finalzinho da nossa programação. E quero deixar aqui mais um abraço aqui também pro pessoal aqui que tá mandando mensagem pra gente. Bom, meu amigo Claudinho, alô pessoal do Cerro Largo também. Meu amigo Nelmo e o Jorge, alô Nelmo. Eita, grande parceiro da gente, grande amigão. E o Jorge também aí, estão aí a fula aí na colheita do Safrinha.
1: Feliz aniversário, essa data. Quero ver todo mundo, feliz aniversário.
0: Então tá aí, vou mandar lá pro Nelmo. Vou mandar aqui uma do Flávio Dalcin cantando aí. É, deixa eu ver aqui também, lá pra Rosana também, já vão trazer aqui uma seleção aqui, já volto aqui pra nós fazer a despedida pra vocês aí.

aí o sucesso do Flávio Nozinho, que maravilha, meus amigos. Aí, a gurizada que tá participando com a gente, que pedindo os números aqui da Rifa Solidária, vai ser sorteada sexta-feira no programa do Arnaldo Gomes aí. Eu não sei que rádio que o Arnaldo Gomes faz a programação, mas vamos estar divulgando aqui também, beleza? Quem for contemplado aí, que vai ganhar aí nesse sorteio aí, beneficente pra cirurgia dessa criança que precisa fazer uma cirurgia no coração. E vai ser feito lá na Argentina, né? O número da tia eu já passei aqui, ó. Deixa eu passar de novo aqui. Aí se alguém quiser adquirir também números, pode falar direto com a tia aqui, ó. 0983-779-150. 0983-779-150 é o número da minha amiga Noêmia. E ela tem aí os números aí pra vender, beleza? E também eu vou ter por aqui, se alguém precisar aí, mande mensagem pra gente, vamos estar encaminhando aí, né? Marcando o número pra você. Hoje em dia pode fazer a transferência aí e já vamos estar passando aí pra família que precisa aí arrecadar dinheiro aí pra cirurgia, né, dessa criança que vai ser feito lá na Argentina. Rogério Magrão e banda, vamos trazer essa aqui ainda. Essa aqui é o Coração Pirou, o clipe oficial. Vamos trazer aqui, já voltamos aí pra nós finalizar a programação.

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1: Olha aí, essa aqui é a música do Miro Saldanha, Pilares. Essa música é linda, né? A música que hoje em dia falta muita coisa aí pra gente aprender, né? E essa música aqui realmente, ela ensina muita coisa aí pra sociedade. Bueno, pessoal, estamos aí finalizando a programação. Vou deixar aqui um abraço a todos os nossos amigos, né? E amigas que nos acompanharam hoje. Obrigado a vocês que participaram, pessoal que curtiu, que pediu música, que nos acompanhou, você do outro lado do rádio aí, que apenas curtiu a programação. Nossa, muito obrigado aí, em nome aí de toda a equipe da Rádio Progresso FM. Já vem chegando lá no Tito Música. Eu vou deixar aqui a saideira pra vocês aqui, ó, Mate da Esperança. E se Deus quiser, amanhã estaremos de volta a partir das 17 horas aí, com o melhor da música gaúcha, música de banda. É a música sertaneja também pra vocês, beleza? Então, um abraço a todos, até amanhã, se Deus quiser.
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